Quando eu falo que aqui no Hit Nation a gente toca as melhores tracks, tá aí Stray Kids, Do It, The Kalani com Fall It, Khalid, Nah e a Megan Trainor com Still Don't Care. E a gente segue por aqui detonando as melhores tracks, as que rolam all around the world, e Madison Beer, Bittersweet.

0: essas meninas do Baby Monster com Really Like You. Teve The Killer Roy, Back When You Were Mine, Bruno Mars, I Just Might, Damiano David, com a Tyla e o Nile Rodgers, com Talk To Me e a Madison Beer. Último intervalo, segura as pontas, volto já.
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0: 9:31. 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
1: 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Tô de volta, entrando na reta final do seu Hit Nation nesse fim de semana. Valeu demais pela sua sintonia. Por aqui tem as meninas do NMIX. Have a serenade.

0: mandando super bem, 120 minutos de muito som no seu rádio. Já no clima de Copa do Mundo, Shakira e o Burna Boy, Die Die, teve Olivia Rodrigo, Drop Dead, Alex Warren e o Jelly Roll com Bloodline, New Jeans Dido e a Charlie XCX com Rock Music. Uma excelente semana pra você. Bom dia dos namorados. A gente se vê na próxima edição. Valeu.
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12: 10 horas.

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2: Bom fim de semana pra você que tá ligado com a gente em mais uma edição do seu Mega Mix aqui na sua rádio favorita. A partir de agora, muita música boa pra você curtir no melhor final de semana do seu rádio, hein? Mega Mix tá chegando pra te fazer companhia sempre com alegria, com música boa no melhor final de semana do seu rádio, aqui sempre. E pra começar, tem Guilherme Benuto e Luan Santana.

0: nossa coleguinha Simone Mendes, Dois Tristes, na melhor programação, na sua rádio favorita. Que sequência, hein? Teve Simone Mendes, teve o pagode irreverente do Ferrugem, Miley Cyrus, e abrimos a edição de hoje do Mega Mix com Guilherme Benuto e o famoso Quarto 67. Participação especial foi do Luan Santana. Uma honra, uma alegria estar junto com vocês nesse fim de semana especial dedicado a você com 2 horas de música. Tem o Mega Mix, a melhor programação do rádio, tá aqui.
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11: 10:15.

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0: a Paula Fernandes, Amar de Novo. Ainda teve Manu Batidão, a participação especial é do Matheus e Cauã. Luísa Martins com Tailândia e abrimos a sequência com a dupla Dig e Vitor Hugo Tubarões. Essa música é demais, hein? É o sucesso que você curte com a gente? Pra você que tá aproveitando esse fim de semana em casa, só de boa, só de rolê também, é? Dando carona aí pra gente? Obrigado, viu? Você que tá trabalhando com o radinho ligado nesse fim de semana também, acompanhando aqui a programação da rádio, acompanhando a nossa programação do Mega Mix, que tá muito especial, gente. Bem rapidinho eu volto com vocês, hein? Já já quem canta é Zé Neto e Cristiano.
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4: 10:29.

dupla Zé Neto e Cristiano celebraram no ano passado, em 2025, 10 anos de carreira, desde que explodiram aí com o seu hit Seu Polícia. E para comemorar, eles lançaram o projeto Magia das Estrelas, com inéditas e também regravações. Uma das inéditas é Resumindo, que fala de um ex-amor

0: Samuel, Romance Rosa. Essa música é demais, hein, gente? O talento de Ed, Brita e Samuel. Ainda teve Ana Castela com Dona de Mim, a Boiadeira, Jota Quest, nessa nova roupagem, com a participação do Tim Maia, Acende Farol. É o hit, é o sucesso que você curte, mata as saudades com a gente nesse fim de semana, nostalgia pura, hein, aqui no Mega. E abrimos a sequência com o talento, toda a energia desses caras que o Brasil ama, Zé Neto e Cristiano. Mega Mix, a melhor programação do rádio no melhor final de semana. É uma honra, uma alegria estar junto com vocês, hein? Pequena pausa, o Mega volta já já com mais sucessos.
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0: talento, essa música é demais, hein? Fred e Fabrício é das antigas também, né? Essa geração aí gosta demais, gosta, sei que você curte, hein? Fred e Fabrício explodiu, né, gente? É sucesso. Ainda teve Thiago York, também Terry Smith e ainda a dupla Fernando Sorocaba com a participação especial do Murilo Huff, já vai sabendo. E assim a gente já fecha muito bem a nossa primeira hora juntos, hein? O Mega faz uma pausa bem curtinha, bem rapidinha e volta já já com vocês, hein? Segura aí que é rapidão, o Mega Mix tá de volta aqui.
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9: 10:58.

esse super fim de semana chegando pra segunda hora do Mega Mix. Olha, o Zezé Di Camargo lançou em outubro a música Cada Minuto. Essa canção faz parte do EP Rústico A Origem. Esse EP mostra

0: animando nosso fim de semana, colocando todo mundo pra dançar. E o embaixador tá demais, hein? Ainda teve Xande Avião, o comandante Xande Avião, participação especial de Henrique e Juliano, Danilo e Davi com Marcos e Beluti. É os padrinhos dele, né? Marcos e Beluti, Danilo e Davi. E abrimos a segunda hora do nosso Mega Mix nesse super fim de semana com Zezé de Camargo, Cada Minuto. É bom demais estar com vocês. Obrigado pelo carinho da audiência. Você que dá carona aí pra gente. Meus amigos motoristas, boa viagem pra você que tá viajando também, dando carona aqui pra gente, os nossos amigos caminhoneiros, motoristas de aplicativo, transportadoras, enfim, você que tá carona aqui pra gente, valeu pela companhia, hein?
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3: 11 e 12.

0: hein? A nossa eterna rainha da sofrência, Marília Mendonça. Ainda teve Luan Pereira com Gustavinho Mioto. Passou por aqui também a Anitta, nossa poderosa Anitta. Participação de Felipe Amorim com Hitmaker. E abrimos a sequência com Traia Véia, Certezas. Mega Mix tá demais, hein, gente? Que programação show! Muito obrigado pela amizade, pela companhia e pela audiência. Já já você vai curtir junto com a gente o Henrique e Juliana, hein?
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4: 11:23.

Olha, o Henrique e Juliano estão chegando com o sucesso Seja Ex, essa música lançada aí no final de 2024. Essa faixa, ela faz parte do álbum Manifesto Musical 2. Essa canção, ela fala de alguém que decidiu não dar outra chance pro seu ex-amor.

0: cantando aqui pra gente, eu te seguro. Explodiu, hein, gente? Brasil canta com Panda. Esse arrasta multidões por onde passa. Ainda teve Vitor Clay, Alex Warner e também os irmãos Henrique e Juliano Cejais. Mega Mix, a melhor playlist musical do rádio na sua rádio favorita. São 2 horas de muita música legal pra você curtir. Rapidinho eu volto aqui, viu? Levando sempre a melhor programação do seu fim de semana.
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3: 11:38.

0: coisa pra fechar bem demais a edição de hoje. Ainda teve o Pericles, Taylor Swift e abrimos a sequência com Jorge Mateus e Laona Prado, Haverá Sinais, hein? Fechamos bem a edição de hoje. Foi bom demais, maravilhoso poder passar essas duas horas juntinho de vocês, levando sempre a melhor programação do rádio, hein? Fica aqui a nossa gratidão pela companhia e já o convite pra te esperar no próximo fim de semana aqui na rádio em mais uma edição do Mega Mix, hein? Um bom fim de semana pra você e até a próxima. Tchau, tchau.
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3: 11:58.

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0: 1:56.
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1: Menos é mais também tá nessa balsa, gente. Chega mais, rapaziada.

0: 12:45.
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11:32. 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
2: 4 horas.

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2: 5 horas.

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2: 5:14.
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0: 5:28.
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0: 5:43. 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

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Alternativa FM. 5:57. 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
2: 6:12.
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0: 6h44. 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

0: música. Então fique bem aí, porque já já voltamos com muito mais Alternativa. Bom dia!
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3: 6:59.
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